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0: Bom dia, são 2 horas.
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Bom dia, são 3 horas. 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

0: Bom dia, são 4 horas.
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0: Bom dia, são 5 horas.
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0: Bom dia, são 6 horas.
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2: Bom dia, são 8 horas.
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2: Olá a todos, sejam bem-vindos a mais um bloco informativo. 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

Olá a todos. O Centro Logístico de Pinhel vai acolher no mês de novembro, 13, 14 e 15, mais uma edição da Beira Interior Vinhos e Sabores, um certame que é dedicado à promoção e divulgação dos vinhos e sabores da região da Beira Interior. Com uma área de abrangência que reúne 20 concelhos do Distrito da Guarda e de Castelo Branco, este evento celebra a riqueza, a qualidade e a diversidade de produtos endógenos da região. Acontece em Pinhel, no mês de novembro, no Centro Logístico. O município de Almeida reforçou as condições de acessibilidade nos principais pontos de visitação turística do concelho, com a aquisição de quatro equipamentos de mobilidade elétrica destinados a visitantes com mobilidade condicionada. A medida foi concretizada no âmbito da Operação Mobilidade e Acessibilidade nas Aldeias Históricas do Concelho de Almeida, financiado pelo Plano de Recuperação e Resiliência. Os quatro equipamentos encontram-se atualmente disponíveis em Almeida, Castelo Mendo e Vilar Formoso, assegurando uma distribuição estratégica pelos principais pontos de acolhimento e de informação turística do Concelho de Almeida. O posto de turismo de Almeida e Vilar Formoso, o posto de turismo municipal de Castelo Mendo e também o centro de interpretativo da Rota de Fortalezas Abaluartadas da Raia. Através destes equipamentos, visitantes e turistas com a mobilidade mais condicionada podem usufruir de maior autonomia na visita aos centros históricos e reduzindo as barreiras à deslocação. Ainda em Almeida, nos próximos dias 26 e 27, o município assinala com um programa dedicado à agenda digital e inteligência artificial para redesenhar o turismo. A iniciativa convida residentes e visitantes a explorarem o concelho através de propostas tecnológicas interativas e também com experiências imersivas. A terminar, o município da Guarda volta a promover a iniciativa solidária de atribuir cabazes de Natal às famílias que se encontram numa situação financeira mais fragilizada. As candidaturas decorrem até o dia 24 de outubro. Os interessados

0: Podem candidatar-se aos cabazes de Natal, basta dirigir-se ao Gabinete de Apoio ao Município ou então também preencher um requerimento e apresentar a documentação necessária. A iniciativa destina-se aos municípios que se encontrem numa situação mais frágil economicamente e que reúnam todas as condições para poderem, portanto, usufruir deste apoio.
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7: Bom dia, são 9 horas.
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0: Começamos com Virgem. Virgem está com a Torre, que lhe diz para não ter medo e começar de novo, é isso mesmo. E o número da sorte é o 16. Agora, Touro. Touro está com uma carta que é o 10 de espadas, que indica solidão. Anime-se, saia com os seus amigos, vamos lá divertir. E o seu número da sorte é o 6. Agora, Caranguejo está com o dependurado, que significa que está a atravessar assim um período difícil. Tenha calma, que na vida tudo passa. Até nós passamos. Esta é a pura verdade. E o seu número da sorte é o 12. Gêmeos, Gêmeos, esse grande signo, não é? É maravilhoso. Está com 9 de espadas, que diz para ser mais otimista e tudo vai correr muito melhor. Eu vou ser, você também, boa! O número da sorte, o nosso número da sorte é o 5. Já Sagitário está com 7 de paus, que diz para evitar as discussões. Portanto, mantenha a calma. Com calma tudo se resolve. E o número da sorte é o 29. Agora Leão, com o ermita, que diz que as respostas que você procura, sabe onde é que estão? Estão dentro de si. Ah, pois é, pois é. E o número da sorte é o 29. Quanto a Carneiro, está com 7 de espadas, que significa que é uma boa fase para traçar novos planos. Vamos a isso? O número da sorte é o 35. Escorpião, com 7 de copas, que aconselha a estar atento aos seus sonhos. Faça isso. O número da sorte, 43. Agora, Peixe, com 3 de ouros, que significa que deve usar o seu poder de forma positiva. Vamos a isso? E o número da sorte é o 3. Agora, Aquário está com 10 de ouros, que anuncia uma fase de prosperidade. Que coisa boa, parabéns! O número da sorte é o 11. E Capricórnio está com o Rei de Copas, diz que você é uma pessoa de respeito, tem respeito pelas pessoas, por isso as pessoas também o respeitam. Que coisa boa! O número da sorte é o 45. Quanto à Balança, está com o As de Paus, que aconselha a usar a sua energia para realizar um projeto muito importante. Vamos a isso, você vai ter sorte. E o número da sorte é o 23.
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0: Bom dia, são 10 horas.
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0: Bom dia, são 11 horas.
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7: Boa tarde, são 12 horas.
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Olá a todos. O Centro Logístico de Pinhel vai acolher no mês de novembro, 13, 14 e 15, mais uma edição da Beira Interior Vinhos e Sabores, um certame que é dedicado à promoção e divulgação dos vinhos e sabores da região da Beira Interior. Com uma área de abrangência que reúne 20 concelhos do Distrito da Guarda e de Castelo Branco, este evento celebra a riqueza, a qualidade e a diversidade de produtos endógenos da região. Acontece em Pinhel, no mês de novembro, no Centro Logístico. O município de Almeida reforçou as condições de acessibilidade nos principais pontos de visitação turística do concelho, com a aquisição de 4 equipamentos de mobilidade elétrica destinados a visitantes com mobilidade condicionada. A medida foi concretizada no âmbito da Operação Mobilidade e Acessibilidade nas Aldeias Históricas do Concelho de Almeida, financiado pelo Plano de Recuperação e Resiliência. Os 4 equipamentos encontram-se atualmente disponíveis em Almeida, Castelo Mendo e Vilar Formoso.

0: assegurando uma distribuição estratégica pelos principais pontos de acolhimento e de informação turística do Conselho de Almeida. O posto de turismo de Almeida e Vilar Formoso, o posto de turismo municipal de Castelo Mendo e também o centro de interpretativo da Rota de Fortalezas Abaluartadas da Raia. Através destes equipamentos, visitantes e turistas com a mobilidade mais condicionada podem usufruir de maior autonomia na visita aos centros históricos e reduzindo as barreiras à deslocação. Ainda em Almeida, nos próximos dias 26 e 27, o município assinala com um programa dedicado à agenda digital e inteligência artificial para redesenhar o turismo. A iniciativa convida residentes e visitantes a explorarem o concelho através de propostas tecnológicas interativas e também com experiências imersivas. A terminar, o município da Guarda volta a promover a iniciativa solidária de atribuir cabazes de Natal às famílias que se encontram numa situação financeira mais fragilizada. As candidaturas decorrem até o dia 24 de outubro. Os interessados podem candidatar-se aos cabazes de Natal, basta dirigir-se ao Gabinete de Apoio ao Município ou então também preencher um requerimento e apresentar a documentação necessária. A iniciativa destina-se aos municípios que se encontrem numa situação mais frágil economicamente e que reúnam todas as condições para poderem, portanto, usufruir deste apoio.
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0: Boa tarde, são 13 horas.
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7: Boa tarde, são 15 horas.
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7: Boa tarde, são 16 horas.
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9: Boa tarde, são 17 horas.
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0: Mais uma edição da Beira Interior Vinhos e Sabores, um certame que é dedicado à promoção e divulgação dos vinhos e sabores da região da Beira Interior. Com uma área de abrangência que reúne 20 concelhos do Distrito da Guarda e de Castelo Branco, este evento celebra a riqueza, a qualidade e a diversidade de produtos endógenos da região. Acontece em Pinhel, no mês de novembro, no Centro Logístico. O município de Almeida reforçou as condições de acessibilidade nos principais pontos de visitação turística do concelho, com a aquisição de 4 equipamentos de mobilidade elétrica destinados a visitantes com mobilidade condicionada. A medida foi concretizada no âmbito da Operação Mobilidade e Acessibilidade nas Aldeias Históricas do Concelho de Almeida, financiado pelo Plano de Recuperação e Resiliência. Os 4 equipamentos encontram-se atualmente disponíveis em Almeida, Castelo Mendo e Vilar Formoso, assegurando uma distribuição estratégica pelos principais pontos de acolhimento e de informação turística do Concelho de Almeida. O posto de turismo de Almeida e Vilar Formoso, o posto de turismo municipal de Castelo Mendo e também o Centro de Interpretativo da Rota de Fortalezas Abaluartadas da Raia. Através destes equipamentos, visitantes e turistas com a mobilidade mais condicionada podem usufruir de maior autonomia na visita aos centros históricos e reduzindo as barreiras à deslocação. Ainda em Almeida, nos próximos dias 26 e 27, o município assinala com um programa dedicado à agenda digital e inteligência artificial para redesenhar o turismo. A iniciativa convida residentes e visitantes a explorarem o concelho através de propostas tecnológicas interativas e também com experiências imersivas. A terminar, o município da Guarda volta a promover a iniciativa solidária de atribuir cabazes de Natal às famílias que se encontram numa situação financeira mais fragilizada. As candidaturas decorrem até o dia 24 de outubro. Os interessados podem candidatar-se aos cabazes de Natal, basta dirigir-se ao Gabinete de Apoio ao Município ou então também preencher um requerimento e apresentar a documentação necessária. A iniciativa destina-se aos municípios que se encontrem numa situação mais frágil economicamente e que reúnam todas as condições para poderem, portanto, usufruir deste apoio.
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0: Boa tarde, são 18 horas.
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0: Boa tarde, são 19 horas.
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0: Boa noite. São 20 horas.
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0: Boa noite. São 21 horas.
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0: Boa noite. São 23 horas.
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Boa noite. Zero horas. 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